Inspira FM faz bem ouvir Bee Gees Night Fever. 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Agora tem Marisa Monte, a sua.

Inspira FM, faz bem ouvir Rio News and the News, The Power of Love. Agora 9h44. 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Agora 9h45.

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Inspira FM, faz bem ouvir For Non Blondes, WhatsApp. Agora faltando 4 minutos para as 10, eu sou o Jorge Moreno, a gente volta a se falar amanhã, às 5, aqui na Inspira FM. Vou deixar você com a Alessi Brothers e na sequência, depois do break, tem Inspira Mais Relax. Ótima noite e até amanhã.

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0: Em Campinas, 6 horas.
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0: Hoje é quarta-feira, 14 de outubro de 2026. Muito prazer, eu sou o Yankee e começa agora o Inspira pela Manhã. Seu programa de música e notícia para começar o dia muito bem informado. Agora em Campinas, 18 graus. A máxima será de 28 e a mínima de 18 graus. Vamos aos destaques desta edição. Senado deve votar hoje proposta que acaba com escala 6x1 e reduz a jornada de trabalho. Prefeitura de Campinas arquiva projeto do Shopping dos Camelôs por falta de estudos obrigatórios. Campinas abre inscrições para a Feira de Mulheres Empreendedoras até 25 de outubro. Essas e outras informações, além de muita música, você confere a partir de agora no Inspira pela Manhã. Bom dia.
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0: encostar na tua, Ana Carolina na Inspira FM, faz bem ouvir. 6:14, Campinas e região tem previsão de chuva a qualquer hora hoje e amanhã, segundo o Cepagre da Unicamp. Hoje, o sol aparece entre nuvens com períodos de céu mais fechado. As temperaturas ficam entre 18 e 28 graus, com momentos de tempo abafado. Os principais riscos são raios e chuvas fortes, que podem se repetir ao longo do dia. Também a possibilidade de rajadas de vento e granizo. Até sexta-feira, a previsão indica chuvas volumosas, recorrentes ou persistentes, com os maiores acúmulos da semana e possibilidades de temporais.
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0: Sometimes Britney Spears na Inspira FM faz bem ouvir. 6h31, o governo federal anunciou ontem em Brasília 5 medidas para microempreendedores individuais. O pacote prevê perdão de dívidas federais, renegociação de débito com bancos e repasse de até R$5.000 para investimentos sem ser empréstimo. Também propõe elevar o limite anual de faturamento para 110 mil em 2027 e 140 mil em 2028. Outra medida busca esclarecer a dispensa de nota fiscal nas vendas para pessoas físicas. As iniciativas serão formalizadas por projeto de lei e decretos. O perdão das dívidas e o aumento do teto ainda depende de aprovação do Congresso.
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0: Inspira FM, faz bem ouvir, 6h43. O Senado deve votar hoje a proposta de mudança na Constituição que acaba com a escala de trabalho 6x1 no Brasil. O texto garante 2 dias de descanso remunerado por semana, sendo 1 preferencialmente aos domingos. Também reduz a jornada semanal de 44 para 40 horas. A mudança será gradual. Primeiro, para 42 horas após 2 meses, depois de mais 1 ano, para 40 horas. Governistas e oposicionistas dizem que há votos para aprovação. Para votar nos 2 turnos hoje, o Senado precisa autorizar que as votações aconteçam sem o intervalo obrigatório de 5 dias úteis.
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0: Primeiras informações do trânsito com Robson Ramos. Bom dia, Robson.
2: Inspira FM na manhã desta quarta-feira, onde a SP-101 apresenta trânsito lento no sentido de Campinas, ali na altura do quilômetro 9, no trevo de acesso a Hortolândia, o retorno a Monte Mor, tem um acidente por ali, depois dali a condição melhora, aí volta a ficar ruim já na altura do trevo do quilômetro 5 e vai dali até a Robert Bosch. Para quem vai no sentido de Monte Mor, por ali, condição de trânsito boa. 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

0: 6h55 na Inspire FM. O dólar fechou em alta de 0,71% ontem, cotado a R$ 5,01. Na Bolsa Brasileira, o Ibovespa, principal índice do mercado de ações, caiu 1,04% aos 206.888 pontos. Na volta do feriado, investidores acompanharam as oscilações do petróleo e o cenário eleitoral brasileiro. O mercado aguarda novas pesquisas sobre o segundo turno da eleição presidencial nesta semana. Também ontem, o Fundo Monetário Internacional reduziu a previsão de crescimento da economia brasileira para este ano. Dados de inflação e atividades econômicas no Brasil, na China e nos Estados Unidos também estão no radar dos investidores.
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2: Agora voltando para falar do trânsito pela Santos Dumont. Na chegada a Campinas, com trânsito lento na altura do quilômetro 76, na aproximação ali do Jardim do Trevo, no acesso a Anhanguera e a continuação do caminho pela Prestes Maia, que inclusive vai bem. Para quem vai do lado contrário, no sentido de Viracopos e Indaiatuba, condição de trânsito boa agora. 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
17: Suar mais não significa treinar melhor. O suor é um mecanismo de resfriamento do corpo para controlar a temperatura durante o exercício. Cada pessoa sua de uma forma diferente, dependendo da genética, intensidade do treino, temperatura ambiente e nível de condicionamento físico. Inclusive, perder suor demais sem reposição adequada pode até prejudicar a performance. O mais importante não é o quanto você sua, mas sim a qualidade do treino, hidratação e adaptação do corpo ao exercício.
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0: W na Inspire FM, She's Beautiful, 7:30. Projeto de shopping dos camelôs no centro foi negado pela Prefeitura de Campinas. O arquivamento foi publicado na última quinta-feira. Faltaram estudos sobre impactos na vizinhança e no trânsito exigidos pela administração. O contrato foi assinado em 2021, mas o projeto teve atrasos ligados à pandemia, à preservação do patrimônio histórico e também à obra de trens intercidades. O shopping foi planejado para receber 1.200 camelôs perto da Estação Cultura. Atualmente, os comerciantes atuam nas imediações do Terminal Mercado. Segundo a Prefeitura, os responsáveis podem pedir a retomada do processo, desde que apresentem a documentação necessária.
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2: E aqui, vou falar da agora vindo de Sumaré para Campinas, com lentidão a partir do quilômetro 111. Vem dali até o 104, no acesso a Dom Pedro, depois dali a condição melhora bem. Para quem vai para o interior, tem lentidão entre o 96 e o 97, ali no acesso ao trevo Alix da Cunha, depois dali a condição melhora bem. 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

0: Overphonic na Inspire FM faz bem ouvir, 7h42. O Papa Leão XIV passou ontem por uma cirurgia para retirar um câncer de pulmão no Hospital Gemelli em Roma. Segundo o Vaticano, o procedimento durou cerca de 90 minutos e não teve complicações. O pontífice de 71 anos teve a parte inferior do pulmão direito removida e deve ficar internado por uma semana. O estágio do tumor ainda não foi divulgado. Quando descoberto na fase inicial, esse tipo de câncer pode ter chance de cura acima de 90%. A análise do tumor vai indicar se haverá necessidade de tratamento complementar.
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2: De volta com mais do trânsito para falar da Moraes Salles. Lenta já a partir do Terminal Central, com problemas até a Irmã Serafina. Depois melhora e volta, fica ruim entre a Rua Antônio Cesarino e a Coronel Quirino, no sentido contrário. A lentidão começa na Antônio Cesarino e vai até a Irmã Serafina, depois melhora. 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

0: Sixpence, nome de Richard, na Inspira FM, faz bem ouvir. A Polícia Civil lacrou novamente ontem um posto de combustível na rua Jundiaí, no centro de Vinhedo. Segundo os investigadores, o estabelecimento voltou a funcionar após ser interditado há cerca de 4 meses, durante a Operação Carbono Oculto. Os lacres teriam sido rompidos poucos dias depois do fechamento. Na fiscalização, os policiais encontraram o posto em atividade e apontaram irregularidades. A polícia também suspeita que os proprietários registrados sejam pessoas usadas para esconder os verdadeiros donos. Um inquérito foi aberto e será para identificar os responsáveis pelo funcionamento irregular e pelo rompimento dos lacres.
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0: Eric Clapton na Inspira FM, faz bem ouvir. 8:13, Campinas registrou 713 quedas de árvores e galhos entre janeiro e 14 de setembro, segundo a Prefeitura. Os números superam em 30% as 547 ocorrências de todo o ano passado. Moradores reclamam da demora nas podas. No Jardim Boa Esperança, uma moradora relata espera de 8 anos. No Jardim Roseira, um galho está sobre a rede elétrica há cerca de 4 meses. Entre janeiro e setembro, as podas realizadas caíram 35% em relação ao mesmo período de 2025. A Prefeitura informou que fará vistoria nos locais citados em até 5 dias úteis e prioriza situações de risco.
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2: Alô, Yankee, falando agora do caminho do motorista que está na Via Expressa Valdemar Pascoal, travada desde a General Carneiro até o Bosque de Jequitibás na General Marcondes Salgado, que segue lenta até a Moraes Salles. Do lado contrário, o caminho é livre sem problemas. 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

0: 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Chicago, na Inspira FM, faz bem ouvir. 8h28, uma rede de supermercados anunciou ontem 250 vagas para nova loja no Shopping Parque Dom Pedro, em Campinas, com inauguração prevista para dezembro. A oportunidade é em todos os setores, sem exigência de experiência. Também para pessoas com deficiência e profissionais com 50 anos ou mais. A escala terá 5 dias de trabalho e 2 de folga. Os benefícios incluem alimentação no local e assistência médica e odontológica. O feirão de seleção acontece amanhã e sexta-feira, das 9 às 17 horas, na unidade da rede na Avenida Orozimbo Maia, 1309, na Vila Itapura.
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2: Ô, Yankee, ali no Dom Pedro, no quilômetro 144, para quem tá saindo de Campinas no sentido do Vale do Paraíba, já tem trânsito pesado. Dali o motorista vai com a lentidão até um pouco antes do trevo da Zeferino Vaz. Só depois dali é que a condição melhora. Do lado contrário, o trânsito vem bem para Campinas. 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

0: Bem Ouvir. 8h42 estão abertas em Campinas as inscrições para novas participantes do programa Feira de Mulheres Empreendedoras. As interessadas devem morar na cidade e apresentar documento de identificação com foto e comprovante de residência em Campinas. O programa atende cerca de 700 mulheres com feiras em diferentes bairros para venda de alimentos, artesanato e outros produtos. As inscrições seguem até 25 de outubro. O atendimento acontece de segunda a sexta-feira, das 9 às 16h30, na Casa da Mulher Campineira, que fica na rua 11 de agosto, 412, no centro de Campinas.
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1: 8h55, Mercado de Flores da Ceasa Campinas recebe neste sábado uma programação gratuita do Outubro Rosa, campanha de conscientização sobre o câncer de mama. O público poderá participar de uma sessão de cuidados com o rosto e receber dicas de maquiagem e imagem profissional. A organização Rosa e Amor terá representantes para apresentar o trabalho da instituição e conversar com os visitantes. A programação inclui música ao vivo com saxofonista. As atividades acontecem neste sábado, das 9h ao meio-dia, no Mercado de Flores da Ceasa Campinas. Agora as últimas informações do trânsito com Robson Ramos.
2: Yankee, a Barão de Itapura tem lentidão saindo da Lix da Cunha no caminho para o Taquaral e vai assim até a passagem pela Sacramento e depois tem lentidão também da Prefeito Passos até a Avenida Brasil e dali para frente a condição melhora bem. 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
1: Você ouviu no Inspira pela Manhã, Senado deve votar hoje proposta que acaba com escala 6x1 e reduz jornada de trabalho. Prefeitura de Campinas arquiva projeto do Shopping dos Camelôs por falta de estudos obrigatórios. Campinas abre inscrições para a Feira de Mulheres Empreendedoras até 25 de outubro. Eu sou o Ian, que a gente volta a se falar amanhã, às 6 horas da manhã. Você segue com Ana Martins. 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
19: A inteligência artificial não é boa nem ruim por natureza. Ela apenas amplifica capacidades. Empresas usam IA para detectar fraudes, analisar grandes volumes de informação e até identificar comportamentos suspeitos. Ao mesmo tempo, criminosos podem utilizar a mesma tecnologia para automatizar golpes e produzir conteúdos falsos. É parecido com várias outras grandes tecnologias que surgiram muito antes dela. O impacto depende muito mais de quem utiliza e para que utiliza. Por isso, o desafio dos próximos anos não será escolher entre usar ou não inteligência artificial, mas será aprender a aproveitar seus benefícios sem abandonar a segurança, a privacidade e mais, o seu pensamento crítico. Para mais dicas como essa, me siga no Instagram, @JoãoBrásio. Logo mais eu volto com o Conexão Segura.
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20: Bom dia pra você, uma ótima manhã aqui na Inspira FM em 97.7. Você ouvinte que esteve até aqui em ótima companhia com o Yankee. Eu sou a Ana Martins. Vamos juntos até 1 da tarde, já tem Terry Swings.

Essa foi a diva Diana Ross, Missing You. Os grandes artistas da nossa música internacional fazem parte da playlist da Inspira. Agora tem o Jorge Versilo.

0: Para que você ouve o melhor do som nacional e internacional, para fechar essa hora, Gloria Gaynor. Obrigada pela companhia. 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
2: 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Campinas e região tem previsão de chuva a qualquer hora do dia, hoje e amanhã, segundo o Cepagri da Unicamp. Hoje o sol aparece entre nuvens com períodos de céu mais fechado. A temperatura máxima deve ser de 27 graus, com momentos de tempo abafado. Os principais riscos são de raios e chuvas fortes que podem se repetir ao longo do dia. Também há possibilidade de rajadas de vento e granizo. Até sexta-feira, a previsão indica chuvas volumosas, recorrentes ou persistentes, com maiores acumulados da semana e possibilidade de temporais. O governo federal anunciou ontem em Brasília 5 medidas para microempreendedores individuais. O pacote prevê perdão de dívidas federais, renegociação de débitos com bancos e repasse de até R$5.000 para investimentos sem ser empréstimo. Também propõe elevar o limite anual de faturamento para R$110.000 em 2027 e R$147.000 em 2028. Outra medida busca esclarecer a dispensa de nota fiscal nas vendas para pessoas físicas. As iniciativas serão formalizadas por projetos de lei e decretos. O perdão das dívidas e o aumento do teto ainda dependem da aprovação do Congresso. O Senado deve votar hoje a proposta de mudança na Constituição que acaba com a escala de trabalho 6x1 no Brasil. O texto garante 2 dias de descanso remunerado por semana, sendo um preferencialmente aos domingos. Também reduz a jornada semanal de 44 para 40 horas. A mudança será gradual, primeiro para 42 horas após 2 meses e depois de mais 1 ano para 40 horas. Governistas e oposicionistas dizem que há votos para aprovação. Para votar nos 2 turnos hoje, o Senado precisa autorizar que as votações aconteçam sem o intervalo obrigatório de 5 dias úteis. Luciana Yuri, direto da redação da Inspira FM.
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3: Uma menina de 5 anos que apanhou na escola inspirou um dos maiores sucessos do pop mundial. Aqui é Raul Rufo e essa história vem depois do intervalo, aqui na Inspira.
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7: Um pai tentando consolar a filha que apanhou na escola acabou escrevendo um dos maiores sucessos da música mundial. Alô, ouvinte da Inspira FM, Raul Rufo aqui com você. A pequena Heather, de 5 anos, chegou da escola chorando. Um menino tinha batido nela, do nada, e ela perguntava pro pai, por quê? O pai, Steve Porcaro, tecladista do Toto, explicou como pôde. Ah, filha, ele provavelmente gosta de você, mas é da natureza humana isso. Voltou pro estúdio, se sentou no piano e transformou aquele porquê da filha num refrão. Mostrou a música pro Toto, mas a banda rejeitou e a música ficou esquecida numa fita. Tempos depois, o Steve estava gravando os teclados do álbum Thriller do Michael Jackson e o produtor Quincy Jones pediu para ele algumas composições. O Steve montou uma fita para ele com algumas músicas. Ele estava sem fitas novas e acabou gravando por cima de uma fita antiga dele. Só que o toca-fitas do Quincy tinha alto reverse. Quando o lado A acabou, tocou sozinha aquela música rejeitada pelo Toto. Ele nem queria ter mandado ela. E aí Quincy Jones se apaixonou na hora. Estamos falando de Human Nature com Michael Jackson, agora aqui na Inspira.

Os ingleses do Lighthouse Family Loving Every Minute. 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Na Inspira tem Djavan com Steve Wonder.

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0: som do Pharrell Williams, Happy, essa é a Inspira FM. Uma ótima quarta para você, ouvinte.
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3: Projeto de shopping dos camelôs no centro foi negado pela Prefeitura de Campinas. O arquivamento foi publicado na última quinta-feira. Faltaram estudos sobre impactos na vizinhança e no trânsito exigidos pela administração. O contrato foi assinado em 2021, mas o projeto teve atrasos ligados à pandemia, à preservação do patrimônio histórico e à obra do trem Intercidades. O shopping foi planejado para receber 1.200 camelôs perto da Estação Cultura. Atualmente, os comerciantes atuam nas imediações do terminal mercado. Segundo a prefeitura, os responsáveis podem pedir a retomada do processo desde que apresentem a documentação necessária. O Supremo Tribunal Federal rejeitou por unanimidade um recurso da Prefeitura de Campinas para manter 598 cargos comissionados até o encerramento definitivo do processo. Continua válido o prazo até março de 2027 para as adequações. Os postos estão distribuídos por 23 secretarias e foram considerados inconstitucionais pelo Tribunal de Justiça de São Paulo. Segundo a decisão, as funções técnicas e administrativas devem ser exercidas por servidores concursados e não por pessoas nomeadas para cargos de confiança. A prefeitura informou que pretende recorrer para defender a legislação municipal e afirmou que vem ampliando as equipes de concursados. O Papa Leão XIV passou ontem por uma cirurgia para retirar um câncer de pulmão no Hospital Gemelli, em Roma. Segundo o Vaticano, o processo durou cerca de 90 minutos e não teve complicações. O pontífice, de 71 anos, teve a parte inferior do pulmão direito removida e deve ficar internado por uma semana. O estágio do tumor ainda não foi divulgado. Quando descoberto na fase mais inicial, esse tipo de câncer pode ter chance de cura acima de 90%. A análise do tumor vai indicar se haverá necessidade de tratamento complementar. Luciana Yuri, direto da redação da Inspira FM.
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15: salada não é o milagre que você acha que é. Ela é ótima, mas sozinha não faz milagre. Uma alimentação saudável precisa de equilíbrio entre fibras, proteína, carboidratos e gorduras boas. Comer só salada não sustenta o corpo e faz você beliscar e exagerar no restante, sem muitas vezes nem perceber.
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James Morrison com a Nelly Furtado, parceria super bem sucedida, Broken Strings. 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Agora tem Bee Gees.

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1: Bom dia, um ótimo final de manhã de quarta-feira para você que tá ligado aqui com a gente na Inspira. E eu tô chegando com informações do seu caminho pelas rodovias Bandeirantes e Anhanguera. Pela Bandeirantes, tem acidente sentido São Paulo ainda em Campinas, na altura do quilômetro 90. Tem congestionamento do 96 ali do final da rodovia Dalberto Panzan até o 90. Depois, o caminho melhora e só volta a parar já em São Paulo, do quilômetro 15 ao 13 na Marginal Tietê. A Anhanguera tá um pouco melhor sentido capital paulista, com lentidão em Jundiaí, do 63 até o quilômetro 60 e do 14 até o 11 na Marginal. 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
1: Tem destaque agora chegando da rodovia Dom Pedro, que tem obras para quem vem sentido Campinas, ali em Jarinu, na altura do quilômetro 91. Faixa da esquerda está interditada e tem 6 quilômetros de congestionamento desde 85 em Atibaia. Depois do 91, o caminho vem livre até Campinas. Para quem pega Dom Pedro, sentido Jacareí, sentido Dutra, tudo tranquilo agora. 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
1: 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A Polícia Civil lacrou novamente ontem um posto de combustíveis na rua Jundiaí, no centro de Vinhedo. Segundo os investigadores, o estabelecimento voltou a funcionar após ser interditado há cerca de 4 meses durante a Operação Carbono Oculto. Os lacres teriam sido rompidos poucos dias depois do fechamento. Na fiscalização, os policiais encontraram o posto em atividade e apontaram irregularidades. A polícia também suspeita que os proprietários registrados sejam pessoas usadas para esconder os verdadeiros donos. Um inquérito será aberto para identificar os responsáveis pelo funcionamento irregular e pelo rompimento dos lacres. Campinas registrou 713 quedas de árvores e galhos entre janeiro e 14 de setembro, segundo a Prefeitura. O número supera em 30% as 547 ocorrências de todo o ano passado. Moradores reclamam da demora nas podas. No Jardim Boa Esperança, uma moradora relata a espera de 8 anos. No Jardim Roseira, um galho está sobre a rede elétrica há cerca de 4 meses. Entre janeiro e setembro, as podas realizadas caíram 35% em relação ao mesmo período de 2025. A prefeitura informou que fará vistorias nos locais citados em até 5 dias úteis e prioriza situações de risco. Uma rede de supermercados anunciou 250 vagas para a nova loja no Shopping Parque Dom Pedro, em Campinas, com inauguração prevista para dezembro. Há oportunidades em todos os setores, sem exigência de experiência, também para pessoas com deficiência e profissionais com 50 anos ou mais. A escala terá 5 dias de trabalho e 2 de folga. Os benefícios incluem alimentação no local e assistência médica e odontológica. O feirão de seleção acontece amanhã e sexta-feira, das 9 horas da manhã até as 5 horas da tarde, na unidade da rede, na Avenida Orozimbo Maia, 1309, na Vila Itapura. Luciana Yuri, direto da redação da Inspira FM.
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14: Hoje eu quero te contar sobre um fenômeno muito Marques. Atual, que é o impacto das redes sociais na sua autoestima. Quando você consome conteúdos de alguma plataforma da sua preferência e vê apenas os melhores momentos da vida das pessoas, o seu cérebro começa a comparar. E a comparação é sempre injusta, porque você está vendo o resumo editado da vida do outro e comparando com a sua própria vida, que é inteira, incluindo os dias ruins. Isso cria uma sensação constante de que você é menos. Nas redes sociais, as pessoas costumam mostrar conquistas, viagens, momentos felizes e versões cuidadosamente escolhidas da própria realidade, mas quase nunca mostram as dificuldades, as inseguranças, frustrações ou o esforço que existe por trás. Como consequência disso, pesquisas mostram que o uso excessivo de redes sociais está associado a maiores níveis de ansiedade, depressão e baixa autoestima, especialmente em jovens. Uma dica: em vez de usar a vida dos outros como referência, tente comparar você de hoje com quem você já era há alguns meses atrás. Esse tipo de comparação costuma ser mais útil, porque mostra seu próprio progresso e ajuda a manter o foco no que realmente depende de você. E se você quer ouvir mais conteúdos como esse, é só me seguir no @psi.majumarques. Te espero na próxima dica sobre saúde mental.
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1: Tem mais informações do seu caminho falando agora da Avenida Orozimbo Maia, que pro centro tem obras um pouquinho antes da Rua Sacramento.

O caminho fica lento da aproximação com a Maria Monteiro até a passagem pela rua Doutor José de Campos Novaes e mais à frente da Avenida Brasil até o acesso a Jorge Miranda. Já para quem segue sentido norte-sul, Orozimbo Maia é um bom trajeto. Para quem vai sentido centro, prefira a rua Dona Maria Umbelina Couto e depois a Tiradentes. 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

0: Emma Bunton e o Rob Williams, To Become One, fechando essa hora na Inspira. Eu sou a Ana Martins, fico por aqui. Amanhã, quinta-feira, a gente volta a se encontrar às 9 da manhã. Vem aí o Márcio Cruz.
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2: 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Estão abertas em Campinas as inscrições para as novas participantes do programa Feira de Mulheres Empreendedoras. As interessadas devem morar na cidade e apresentar documento de identificação com foto e comprovante de residência. O programa atende cerca de 700 mulheres com feiras em diferentes bairros para vendas de alimentos, artesanatos e outros produtos. As inscrições seguem até 25 de outubro. O atendimento acontece de segunda a sexta-feira, das 9 horas da manhã até as 4:30 da tarde, na Casa da Mulher Campineira, que fica na rua 11 de agosto, 412, no centro de Campinas. O mercado de flores da Ceasa Campinas recebe neste sábado uma programação gratuita do Outubro Rosa, campanha de conscientização sobre o câncer de mama. O público poderá participar de uma sessão de cuidados com o rosto e receber dicas de maquiagem e imagem profissional. A organização Rosa e Amor terá representantes para apresentar o trabalho da instituição e conversar com os visitantes. A programação inclui música ao vivo com saxofonista. As atividades acontecem neste sábado, das 9 horas da manhã até o meio-dia, no mercado de flores da Ceasa Campinas. Campinas registrou saldo positivo de 910 microempreendedores individuais em setembro, uma alta de 8,7% em relação ao mesmo mês de 2025. Naquele período, o saldo foi de 837. O resultado representa a diferença entre empresas abertas e fechadas no mês e não o total de novos registros. Os dados foram levantados pela Prefeitura com base no portal do empreendedor do Governo Federal. Segundo a Secretaria de Desenvolvimento Econômico, o município oferece apoio e orientações para quem deseja abrir ou desenvolver o próprio negócio. As informações sobre esse atendimento estão disponíveis no site da Prefeitura de Campinas. Luciana Yuri, direto da redação da Inspira FM.
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19: Olá, excelente tarde de quarta-feira para você que ouve e inspira. Eu sou o Márcio Cruz, tô chegando a partir de agora por aqui. Prepare-se que a gente continua tocando aí os melhores sons nacionais e internacionais aqui na tarde da Inspira, acompanhada sempre dos melhores conteúdos. A gente começa com Pet Shop Boys.
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McFadden Whitehead aqui na Inspira, sempre os melhores sons pra você. 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Agora tem Celine Dion por aqui.

0: Esse é o Phil Collins pra gente fechar essa hora na Inspira. Tem o jornalismo por aqui. Já já eu volto com Ellie Goulding, vou tocar Tim Maia, vai ter o Ahá, Madonna e muito mais. 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
3: O espetáculo circense Azul terá apresentação gratuita neste sábado em Barão Geraldo, em Campinas. Os artistas Jade Berzin e Zusa Bergamasco interpretam uma poetisa e um carteiro que se interessam por um livro misterioso. A montagem mistura teatro e acrobacias no solo e em aparelhos aéreos. Após a sessão, haverá conversa com os artistas. A apresentação tem classificação livre e tradução na língua brasileira de sinais. A sessão será neste sábado, às 16h, no Nano Circo, que fica na rua Tácito Monteiro de Carvalho e Silva, na cidade universitária. A entrada será por ordem de chegada. O projeto Nosso Canto lança hoje uma coletânea com 9 compositores de Campinas para celebrar 10 anos de atividade. O álbum Nosso Canto, volume 1, estará disponível nas plataformas digitais com músicas que passam pelo samba, pela música popular brasileira e por outras vertentes. Criado em 2016, o projeto promove encontros com artistas e espaços para a circulação de composições próprias. O lançamento também terá um show com os participantes na segunda-feira, dia 19, às 20h, no Teatro do César Moreiras, em Campinas. A entrada é gratuita, com retirada de ingressos pelos canais oficiais do SESI Campinas. A iniciativa municipal Filma Campinas promove neste sábado um encontro com profissionais e empresas de jogos eletrônicos para discutir políticas públicas para o setor em Campinas e região. O objetivo é ouvir desenvolvedores, estúdios, fornecedores e entidades para identificar demandas e oportunidades. Entre os temas estão as tecnologias usadas na produção de jogos e possíveis ações da prefeitura para apoiar o segmento. O encontro será neste sábado, às 14h, no Museu da Cidade, na Casa de Vidro, na Avenida Doutor Heitor Penteado, no Taquaral. Os interessados devem preencher previamente o formulário no site da Secretaria de Cultura e Turismo. Luciana Yuri, direto da redação da Inspira FM.
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The Cars Drive. Essa é a Inspira na tarde de quarta-feira. Estamos no meio da semana e que bom que você está com a gente. Agora tem a Marisa Monte. Feliz

som da Madonna, Take a Bow, aqui na Inspira. Os melhores sons internacionais e as nacionais sempre passam por aqui. Excelente tarde, agora com Michael Bublé.

0: Essa é a Dua Lipa, Dance the Night. Pra gente fechar mais uma hora aqui, tem o jornalismo chegando. Já já eu volto com Flávio Venturini, vou tocar o Toto. Vai ter o Jota Quest, o Elton John, Alanis Morissette, Carly Simon e muito mais.
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2: 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Campinas registrou 1.181 multas por circulação de caminhões em áreas proibidas em setembro, 231% acima das 357 autuações de todo 2025. Segundo a INDEC, o aumento está ligado à fiscalização eletrônica iniciada em agosto do ano passado. A infração custa R$ 130,16 e gera 4 pontos na carteira de habilitação. Os radares ficam na Avenida Prestes Maia e Avenida Brasil, no sentido centro. Nesses pontos, veículos de carga com mais de 6,3 metros têm restrição nos horários determinados. As autorizações para circulação podem ser solicitadas pelo sistema Observa no site da empresa. Pesquisadores em diferentes países desenvolvem terapias genéticas e tratamentos para reduzir os efeitos do envelhecimento. Uma das frentes busca eliminar células que deixam de funcionar adequadamente e se acumulam nos tecidos, contribuindo para inflamações e doenças associadas à idade. Outra proposta é corrigir alterações no código genético responsáveis por doenças hereditárias, incluindo problemas que causam perda da visão. Muitas dessas pesquisas ainda estão em fase experimental. Antes de chegar aos pacientes, os tratamentos precisam ter a segurança comprovada. Os cientistas ressaltam que não há evidências para promessas de interromper o envelhecimento. A meta é ampliar a vida com saúde. O Fundo Monetário Internacional reduziu ontem as previsões de crescimento da economia brasileira de 2,2% neste ano para 1,9% em 2027. Segundo o relatório, a perda de ritmo está ligada aos juros altos, à redução dos estímulos do governo à economia e às incertezas internacionais. O fundo também projeta aumento de desemprego de 6,2% neste ano para 6,8% no próximo. Já a inflação deve cair de 4,4% para 4,1% no mesmo período. As estimativas indicam que a economia continuará crescendo, mas em ritmo menor, enquanto os preços devem subir mais lentamente e a taxa de desemprego aumentar. Luciana Iuri, direto da redação da Inspira FM.
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7: Um desaforo da Nana Caymmi fez nascer a letra de uma das canções mais importantes da música brasileira. Aqui na Inspira FM sou eu, Raul Rufo, que te conta essas histórias. E essa começa em 1971. Gravando o álbum Clube da Esquina, o Milton Nascimento e o Lô Borges compuseram um instrumental tão perfeito que decidiram: essa música não precisa de letra. E proibiram, ninguém estava autorizado a escrever uma letra para ela. E todo mundo queria, cantores, produtores, empresários. Até que, no Baixo Leblon, no Rio de Janeiro, a Nana Caymmi encontrou com o Márcio Borges e avisou: eu quero gravar essa música. O Márcio explicou que era proibido, não tinha letra. E aí a Nana soltou um palavrão daqueles e decretou: proibido é o vamos fazer essa letra a revelia deles. E aí o Márcio Borges, que estava recém-separado, misturou a dor do divórcio com o clima do Brasil naquele momento. Foi quando ele escreveu que os sonhos não envelhecem. Clube da Esquina número 2, aqui com Flávio Venturini, agora na Inspira.

Esse é o Bidiz na tarde da Inspira em 97.7. Acesse o site também inspirafm.com.br. Agora tem África com o Totô.

Castle aqui na Inspira. Excelente tarde para você. 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Inspira FM faz bem ouvir Elton John.

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0: Never Be The Same, com Christopher Cross, fechando essa hora aqui na Inspira, aquela pausa pro nosso jornalismo. Voltamos em instantes com a Cássia Eller, Man at Work, vou tocar Boys Avenue, Lord e muito mais. 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
2: 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Os investimentos em inteligência artificial levaram o Fundo Monetário Internacional a elevar ontem a previsão de crescimento da economia mundial neste ano. A estimativa passou de 3% para 3,1%. Segundo o fundo, o avanço beneficia países que desenvolvem a tecnologia e fornecem equipamentos para o setor. Mas a instituição alerta que a economia está cada vez mais dependente desses investimentos em inteligência artificial. Se a tecnologia não trouxer os ganhos esperados, empresas e investidores podem em reduzir os recursos destinados à área, e isso pode provocar perdas no mercado financeiro, dificultar o acesso ao crédito e reduzir o consumo nos próximos anos. Um levantamento do projeto Brasil Coração Saudável classificou 28% dos estudantes avaliados com hipertensão ou pressão alta. A pesquisa examinou mais de 6 mil crianças e adolescentes em 38 escolas de Minas Gerais, Rio Grande do Sul e São Paulo entre junho e outubro deste ano. Cerca de um terço apresentou excesso de peso. Entre adolescentes de 15 a 18 anos com obesidade, a proporção de pressão alta chegou a 60%. O levantamento também mostrou que 59% dos participantes passavam pelo menos 3 horas por dia diante de telas fora da escola, principalmente no celular e na televisão. Um estudo das universidades da Irlanda e da Suíça, com mais de 600 mil pessoas em 76 países, aponta que mulheres têm, em média, pontuação maior em inteligência emocional. A pesquisa reuniu dados de 1995 a 2023. A diferença aparece principalmente na capacidade de reconhecer e compreender emoções de outras pessoas e ajudá-las a lidar com esses sentimentos. Os pesquisadores ressaltam que os resultados não definem a capacidade de cada indivíduo. A vantagem feminina foi menor entre crianças e diminuiu ao longo do período analisado. Esses padrões sugerem influência da prática, mas não esclarecem as causas. Os pesquisadores ressaltam que a inteligência emocional também pode ser desenvolvida com treinamento. Luciana Yuri, direto da redação da Inspira FM.
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16: Suar mais não significa treinar melhor. O suor é um mecanismo de resfriamento do corpo para controlar a temperatura durante o exercício. Cada pessoa sua de uma forma diferente, dependendo da genética, intensidade do treino, temperatura ambiente e nível de condicionamento físico. Inclusive, perder suor demais sem reposição adequada pode até prejudicar a performance. O mais importante não é o quanto você sua, mas sim a qualidade do treino, hidratação e adaptação do corpo ao exercício.
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Just the Way You Are, Boyce Avenue aqui na Inspira FM.

0: pra gente fechar essa hora na Inspira. Eu sou o Márcio Cruz, amanhã nos encontramos aqui a 1h com os grandes sucessos da música nacional e internacional. O Moreno já tá chegando e você continua com a gente sempre conectado através do rádio, do aplicativo e do site também inspirafm.com.br. Não esquece de seguir a Inspira lá no Instagram também. Forte abraço pra você.
1: Abraço, Márcio, e até amanhã.
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1: Em Campinas, 5:01. Hoje, quarta-feira, dia 14 de outubro de 2026. Muito prazer, eu sou o Jorge Moreno. Agora em Campinas, 27 graus. E segundo a Climatempo, a previsão é de chuvas leves neste final de tarde. A máxima será de 27 graus e a mínima de 19. Duas novas pesquisas sobre o segundo turno da eleição presidencial serão divulgadas nesta semana. Amanhã, a Quest apresenta o seu primeiro levantamento desta etapa. No levantamento anterior do Datafolha, Flávio Bolsonaro tinha 49% das intenções de voto contra 45% de Lula. As novas pesquisas estão registradas no Tribunal Superior Eleitoral. Ambas têm margem de erro de 2 pontos percentuais para mais ou para menos. E alimentos consumidos em casa ficaram 96% mais caro em setembro no Brasil. Só corrigindo, é 0,96%, tá? Segundo o IBGE, o tomate e a batata puxaram a alta após 3 meses seguidos de queda nos preços dos alimentos e bebidas. Comer fora de casa teve alta de 0,48%. A inflação oficial do país fechou setembro em 0,82%. E vamos agora às informações do trânsito com Gilberto Souza.
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1: Fala, Gilberto, boa tarde, tudo bem?
4: Olá, Jorge Moreno, olá, ouvinte Inspira FM. Por enquanto, pouco movimento nas principais vias e corredores de Campinas, muita atenção com chuva, chão molhado, cuidado redobrado. Anel viário tem lentidão no trecho de sempre neste horário, na aproximação ao 104 da Anhanguera. Motorista que passa ali pela Zeferino Vaz, do 140 até a chegada da Anhanguera, tem anda e para. Motorista tem que ter um pouquinho de paciência nesse pedaço. E quem tá do outro lado, saindo da Anhanguera, acessando a Dom Pedro, a pista interna, a pista sul do anel viário, vai bem, mas tem redução de velocidade na aproximação ao trevo de Valinhos. Muito cuidado, atenção com redução de velocidade repentina nesse trecho do anel viário. 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

0: Inspira FM, faz bem ouvir Lulu Santos, adivinha o quê? Agora 5h20.
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0: Vamos a atualizar as informações do trânsito com Gilberto Souza. Fala, Gilberto.
2: De volta na Inspira para falar da Anhanguera. Passagem por Americana, sentido Campinas, tem acidente no 119, travando o caminho por 4 quilômetros. Muita paciência. Motorista pode fazer o caminho pela rodovia dos Bandeirantes, que tem melhores condições entre Americana, Hortolândia e Campinas. Quem sai de Campinas para Americana reduz a velocidade próxima ao quilômetro 119, reflexo da redução de velocidade por causa da curiosidade. Atenção por ali também com redução de velocidade repentina. 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

0: Inspira FM, faz bem ouvir Big Mountain, Baby I Love Away. E agora vamos direto para a redação falar com a Luciana Yuri sobre os mais de 5 bilhões esquecidos nas instituições financeiras que ainda podem ser resgatados. Fala aí, Luciana.
1: Boa tarde, Moreno. Boa tarde também aos ouvintes da Inspira FM. Ainda tem muitas pessoas que têm dinheiro esquecido nos bancos, Moreno. O Banco Central informou que 5,79 bilhões de reais em dinheiro esquecido nas instituições financeiras ainda podem ser resgatados. O levantamento considera valores registrados até agosto. Desse total, 4 bilhões pertencem a quase 24 milhões de pessoas. Outros 1 bilhão e meio de reais são de empresas. A consulta e o pedido de devolução devem ser feitos exclusivamente pelo site oficial do Sistema de Valores a Receber do Banco Central. Para receber pelo sistema, é necessário informar uma chave Pix. Quem não tiver uma chave deve entrar em contato com a instituição financeira para combinar outra forma de recebimento. Moreno.
0: Valeu, Luciana. Você volta já já. Agora tem Olivia Jean, So Easy to Fall in Love.

0: Inspira FM, faz bem ouvir Viola Wills, Gonna Get Along Without You Now. Agora 5h54.
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0: Campinas 5h54, os gastos de Campinas com home care de alta complexidade, atendimento na casa do paciente determinado pela justiça, cresceram 70% entre 2021 e 2025. Neste ano, até 11 de setembro foram pagos 222 mil. Atualmente, dois pacientes recebem esse atendimento por decisões judiciais. A Secretaria de Saúde afirma que as despesas variam conforme o número de processos e a complexidade dos cuidados exigidos em cada caso. Pesquisadores desenvolveram implantes eletrônicos capazes de recuperar parte da visão em pessoas com doenças da retina, a camada do olho sensível à luz. Em um pequeno estudo, o dispositivo Prima permitiu recuperar a visão central funcional em 81% dos pacientes, possibilitando a leitura de letras, números e palavras. A tecnologia ainda não restaura completamente a visão e ainda não está disponível comercialmente no Brasil. Vamos às informações do trânsito.
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3: Jorge Moreno, ouvinte Inspira FM, caminho travou na Campinas Monte Mor, nas duas direções, passagem pela Dalberto Panzan, entre Hortolândia e Campinas. Quem sai de Campinas, caminho já para na Lix da Cunha, desde antes da Praça João dos Santos Teixeira. Caminho só alivia depois da Dalberto Panzan. Quem vem de Hortolândia, reduz a velocidade a partir do quilômetro 7, na rodovia Jornalista Francisco Aguirre Proença. Caminho só alivia depois da Dalberto Panzan, Robert Bosch, Lix da Cunha, boas até a chegada à região central. 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

0: Inspira FM, faz bem ouvir Lionel Richie, All Night Long, agora 6h19.
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2: De volta na Inspira para falar da região central do Taquaral para o centro, Orozimbo Maia, tem congestionamento, o motorista reduz a velocidade da Doutor José de Campos Novaes, excesso de veículos até a chegada a Senador Saraiva, dá para insistir. A Norte Sul funciona bem com lentidão apenas na aproximação a Doutor Moraes Salles. Uma informação para você que pretende sair ou precisa sair de Campinas em direção a São Paulo, choveu muito na capital paulista, muitos pontos alagados intransitáveis, rodízio suspenso nesta noite na capital paulista. As demais restrições valem normalmente. 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

0: Inspira FM faz bem ouvir Casey and Jojo, All My Life. Direto da redação com a Luciana Yuri, que tem novidades sobre o telemarketing no seu smartphone. Fala, Luciana.
1: Marina, eu tô de volta para falar sobre aquelas ligações insistentes que a gente recebe frequentemente das empresas de telemarketing. O governo federal editou uma medida provisória para combater ligações abusivas de telemarketing no Brasil. O texto foi publicado ontem e determina que as operadoras verifiquem a origem das chamadas e identifiquem as empresas que telefonam. Quem fizer mais de 1.000 ligações por linha ou mais de 10 mil somando as linhas da empresa em um dia, poderá ficar 15 dias sem fazer chamadas. As ligações verificadas deverão mostrar o nome da empresa. A Agência Nacional de Telecomunicações vai regulamentar e fiscalizar as medidas. O texto tem força de lei, mas precisa da aprovação do Congresso para se tornar definitivo. Moreno.
0: Valeu, Luciana. Agora tem Jorge Versilo, ela une todas as coisas.

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2: 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Agora 6h54, a Praça Arautos da Paz, no Taquaral, em Campinas, recebe um festival gratuito de Halloween nos dias 31 de outubro e 1º de novembro. O evento terá apresentações de rock e músicas de outras épocas. Dia 31 será das 14 às 22 horas. No domingo, dia 1º, as atividades começam meio-dia e seguem até as 22 horas. A entrada é gratuita. E o aplicativo iFood divulgou dados sobre os pedidos em Campinas em 2025. O levantamento apresentado ontem mostra que o café da manhã cresceu mais de 41% em relação a 2024. Misto quente e pão francês estão entre os destaques. A comida brasileira liderou a preferência, seguida por lanches e comida saudável. Bom, entre as 10 categorias mais pedidas, doces e bolos cresceram cerca de 44%. Os números consideram apenas as compras pelo aplicativo.
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3: De volta na Inspira, quem sai de Campinas em direção a Salto, o caminho tá parado entre Idaiatuba e Salto, hein? Cuidado, tem uma ocorrência na altura do quilômetro 44, travando o caminho desde os 50. Quem sai de Salto, de Idaiatuba, segue em direção a Campinas pela Santos Dumont, não encontra dificuldade agora. Segue congestionado o caminho na Campinas-Monte Mora, ainda nas duas direções, passagem pela Adalberto Panzan. Paciência nesse pedaço aí da Campinas-Monte Mor, entre Hortolândia e Campinas. 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
24: A inteligência artificial não é boa nem ruim por natureza. Ela apenas amplifica capacidades. Empresas usam IA para detectar fraudes, analisar grandes volumes de informação e até identificar comportamentos suspeitos. Ao mesmo tempo, criminosos podem utilizar a mesma tecnologia para automatizar golpes e produzir conteúdos falsos. É parecido com várias outras grandes tecnologias que surgiram muito antes dela. O impacto depende muito mais de quem utiliza e para que utiliza. Por isso, o desafio dos próximos anos não será escolher entre usar ou não inteligência artificial, mas será aprender a aproveitar seus benefícios sem abandonar a segurança, a privacidade e mais, o seu pensamento crítico. Para mais dicas como essa, me siga no Instagram, @joaobrasil. Logo mais eu volto com o Conexão Segura.
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2: Parada em Anguera entre Americana e Campinas, ainda reflexo de uma ocorrência que eu falei mais cedo no 119. Caminho está parado desde o 125. Entre Americana ou entre Santa Bárbara do Oeste e Campinas, melhora o caminho pela rodovia dos Bandeirantes. Quem sai de Campinas em direção à Americana, a Anguera funciona bem. Segue travado o corredor da Campinas-Montemor, passagem pela Dalberto Panzan. Se você precisa sair de Campinas, espera um pouco. Lix da Cunha está congestionado desde antes da Marechal Rondon até a Adalberto Panzan, e o motorista que sai de Hortolândia reduz a velocidade a partir da Avenida da Emancipação, quilômetro 7 da rodovia Jornalista Francisco Aguirre Proença. 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

0: Inspira FM, faz bem ouvir Glenn Frey, You Belong to the City. Agora 20 para as 8. Olha, se você é profissional da área de games aqui de Campinas e região, a Luciana Yuri, direto da redação, tem uma informação muito importante para você. Fala, Luciana.
1: Moreno, uma notícia agora para quem trabalha no setor de games em Campinas. A iniciativa municipal Filma Campinas promove neste sábado um encontro com profissionais e empresas de jogos eletrônicos para discutir políticas públicas para o setor em Campinas e região. O objetivo é ouvir desenvolvedores, estúdios, fornecedores e entidades para identificar demandas e oportunidades. Entre os temas estão as tecnologias usadas na produção de jogos e possíveis ações da prefeitura para apoiar o segmento. O encontro será neste sábado, às 14h, no Museu da Cidade, na Casa de Vidro, que fica na Avenida Heitor Penteado, no Taquaral. Quem tiver interesse deve preencher o formulário no site da Secretaria de Cultura e Turismo de Campinas. Eu volto com você, Moreno.
0: Valeu, Luciana, e até amanhã. A gente continua por aqui com a Adriana Calcanhoto, Esquadros.

0: Inspira FM, faz bem ouvir Gloria Estefan. Se você não lembra, foi o tema das Olimpíadas de 1996 em Atlanta, Rich. Agora faltando 4 para as 8.
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0: Vamos à última participação do Gilberto Souza por aqui. Fala, Gilberto.
2: Jorge Moreno, ouvinte Inspira FM. Uma última informação nesta noite de quarta-feira. No Cambuí, a Júlio de Mesquita tem movimentação tranquila para acessar a Benjamin Constant. Pela Benjamin, trânsito também tranquilo no acesso para Anchieta e também nas proximidades da Francisco Glicério. Pela Glicério, motorista encontra boas condições a partir da Ferreira Penteado. Tudo muito tranquilo, apesar das obras na Moraes Salles. 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
19: Salada não é o milagre que você acha que é. Ela é ótima, mas sozinha não faz milagre. Uma alimentação saudável precisa de equilíbrio entre fibras, proteína, carboidratos e gorduras boas. Comer só salada não sustenta o corpo e faz você beliscar e exagerar no restante, sem muitas vezes nem perceber.
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Inspira FM, faz bem ouvir Ken Staton, Young Hearts, Run Free. Agora 8h17 tem Xadê, Hang On To Your Love.

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Inspira FM, faz bem ouvir Tina Turner, We Don't Need Another Hero ou Thunderdome, que foi tema do filme Mad Max, Além da Cúpula do Trovão. Pra quem não lembra, esse filme é de 1985.

E a própria Tina Turner também atua como atriz. Muito bom, vale a pena dar uma mexida e procurar esse clássico para você rever. 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Agora tem Ted Swims, God Went Crazy.

0: Inspira FM faz bem ouvir Backstreet Boys, Show Me The Meaning Of Being Lonely. Pra quem está sintonizado em 97.7 FM, depois do break vem aí a Voz do Brasil. Mas se você nos ouve pelo site ou aplicativo, você continua com a programação da Inspira. Faz bem ouvir. Continue conosco.
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6: Hoje eu quero te contar sobre um tema muito atual, que é o impacto das redes sociais na sua autoestima. Quando você consome conteúdos de alguma plataforma da sua preferência e vê apenas os melhores momentos da vida das pessoas, o seu cérebro começa a comparar. E a comparação é sempre injusta, porque você está vendo o resumo editado da vida do outro e comparando com a sua própria vida, que é inteira, incluindo os dias ruins. Isso cria uma sensação constante de que você é menos. Nas redes sociais, as pessoas costumam mostrar conquistas, viagens, momentos felizes e versões cuidadosamente escolhidas da própria realidade, mas quase nunca mostram as dificuldades, as inseguranças, frustrações ou o esforço que existe por trás. Como consequência disso, pesquisas mostram que o uso excessivo de redes sociais está associado a maiores níveis de ansiedade, depressão e baixa autoestima, especialmente em jovens. Uma dica: em vez de usar a vida dos outros como referência, tente comparar você de hoje com quem você já era há alguns meses atrás. Esse tipo de comparação costuma ser mais útil, porque mostra seu próprio progresso e ajuda a manter o foco no que realmente depende de você. E se você quer ouvir mais conteúdos como esse, é só me seguir no @psi.majumarques. Te espero na próxima dica sobre saúde mental.
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